Positividade FM 104.5, Debbie Gibson, Electric Youth, Kit Abelha, Eu Tive Um Sonho, Baby Bash, Akon, I'm Back e Simple Minds, Alive and Kicking. Olha, essa música da Debbie Gibson me deu uma lembrança aí do Positive Classics. Ah, só aqueles sons, né, das antigas. A nossa máquina do tempo possante comigo, PH, todos os domingos entre 9 e 11 da manhã. Te espero, inclusive, nesse domingo, viu? Agora a gente vai de Nirvana, Come As You Are, 104.5, 5, 5, 5, 5, 5, 5.

Umbigo, Positividade FM 104.5, João Penca e seus miquinhos amestrados, Lágrimas de Crocodilo, Double U, Please Don't Go, Alok, Bruno Martinez, Iba, Reminal e Lobão chorando no campo. Gente, ó, lá dos anos 1980, essa banda é maneiríssima, eu já assisti a um show deles, a lendária Man at Work, fazendo shows aqui no Quali Stage, fazendo show, na verdade, né? Um só, uma pena. 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Agora faltando 15 para as 8, tem Fall Into My Love, Black Box, Po, Z.

0: boas pro Capital Inicial, Positividade FM 104.5, música urbana e Blink 182, que veio antes com I Miss You.
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Positividade FM 104.5 Missing. Everything but the girl. Arrasando essa programação de quinta, 7 de maio de 2026. Você aí na Night. Night sinônimo de PH. Tô sempre com você na noite. Ainda Fausto Fawcett, Katia Flávia, 10,000 Manics, Because the Night, Red Hot Chili Peppers, The Zephyr Song. Agora tem Amy Winehouse, 8:15. 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

positividade. FM 104.5. Gente, demais aí com o canadense Bryan Adams, Somebody, Midnight Oil, Blue Sky Mine, Legião Urbana, que país é este? Amy Winehouse, You Know I'm No Good. Lembrando a você que daqui a pouquinho, às 9, começa a Voz do Brasil, mas a gente vai estar com aquela presença fortíssima, eu, PH, e esse musical maravilhoso, entre 9 e 10 na internet, através do site positividade.fm, através do app. E agora vamos de Ana Júlia com Los Hermanos. Eu não sei se você lembra, mas o vídeo dessa música, que se eu não me engano é de 1999, tem aí, né? A atriz Mariana Ximenes, que estava estreando em sua carreira como atriz e abrilhantou este vídeo. Positividade 104.5 é a melhor, a melhor. Quente.

Positividade FM 104.5 J Quest. As dores do mundo em cima de um grande sucesso do Ildon, Depeche Mode. Just Can't Get Enough. Ih, rapaz, tem também Desiree, You Gotta Be, Los Hermanos. E agora, Beyoncé, Single Ladies. 8h47.